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Está fazendo o nosso companheiro de dia a dia na trabalho, se o pôde ouvir, na carro. 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Para morrer de tempo, se eu sou na carro, na casa de eu que tem tempo de ouvir mais. E o monte de alguém próprio que tem rádio mais. A maior parte, talvez 80, 85% de pessoas hoje, estão ouvindo tudo coisa na internet em vez de tradicionalmente. Por isso, não queria aquela página e que é rádio. 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A maior parte dele é música. 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O que você pensa? Nós não te espera, você... Comentário, Deus te jura que é e muito claro e vantajoso, mas também se tem crítica, pô, faz, claro, faz crítica, não se ali para não melhorar coisas cada vez melhor. É por isso que eu não tenho 30 tal anos, lição. Eu não tomo milhões de críticas, mas eu estou compondo todo dia em vez de não ficar com raiva de pessoas, para não fazer retaliação para trás, que está acontecendo. Democracia está própria, como que eu creio, só com respeito. Tem que ser educado, que não falta ninguém. Por isso, não está espera boa crítica. Coisa que não pode fazer para ser cada vez melhor. Por isso, eu experimento. 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É 24 horas por dia. Eu experimento. Não vai música. Não vai música, não tem um monte de coisa nova para tocar. Ainda nem nunca começa a tocar. Mas não está tocando aqui nada. E também, tio mano, se você quiser, pira informação sobre rádio na internet. 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Se você tem áudio, que você pode não pode pôr, claro, nunca pode pôr comentário, para mudar rádio, porque está pôr para diante, nem porque está para trás. É aquele que vai, que torna bem. Mas, de outra maneira, sim, pode pôr, boobi, 24 horas por dia. Então, que eu esqueci. Meus Jobelã, meus deixam sabe. Muito obrigado por estar conosco. E muito obrigado, desde já, para os que estão vindo desde sempre. E que as que começa ontem e que as que começam a partir de hoje. Um abraço, simplesmente para a comunidade caverdiana, espalhada no mundo inteiro.

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Exano Cabo Verde que essa passa mal tamanho. Chuva está brando e está suposto contínuo de terça-feira. Por isso, exano as águas de dar. Que levou-se Albertino. Albertino Évora, que fica na Tubarão de Reputá, canta tudo músicas de Ildo Lobo, que ele voz grossa também. Fica muito mal, mas fica comparado com Ildo Lobo. Mas Albertino tem história longe, desde o tempo de granja com Abel de Assis. Por isso, bom cantor também, não tem respeito àquela. Por isso, comece a jogar boi para paga. Chuva essa chuva, como ser malandro, põe enxada, põe na ombro, bala vora. Bacoba braco com cima mídio com feijão. 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Nem se palimar, irmão, não está falando da baril, nem se palha. Para baca com burro, com cabra, com tudo, coisa. Tada. Algum coisa. Por isso, fica com nós. Aquele 90.3 FM. Aquele que vende na Fubit. Show mais antigo na FM. E primeiro na FM. Cabo Verdeano, Estados Unidos. Espalhado para o mundo inteiro hoje na internet. É wriu.org. Se você está na zona de Nova Inglaterra, principalmente na Rhode Island, parte que na Requete, Massachusetts, 90.3 FM. Tá levando onde que vou vai? 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Por isso, levando com o bom. Hoje na estrada para morar nos Estados Unidos, amigo, em qualquer parte do mundo, porque está guia só para bom. 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Tio Mano, muito obrigado. Juvino Simena, Portugal, pastor Bino e Flávio, mano, você toca boa música. Deus te dê saúde, que você continua até hoje, todo fim de semana. E gostamos, Flávio, todo dia, na Cape Verde Afrobeat Net Radio. 24 horas por dia. Numa música, depois no também com shout outs, dedication, request, tudo coisa que bucré, daqui nada.

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0: 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Bom dia, boa tarde, boa noite, conforme o destaque das piadas, vim de que vem assim. Senhores e senhoras, eu podia falar daqui as 10 coisas que podia evitar uma separação de um casal. 10 coisas que devia ser analisado antes de uma relação começar. Número 1, deixamos dia com seu companheiro natural, sem constato bem que cabelo postiço, 2 folhas de bananeira com pestano. Oh, senhoras e senhores, um dia com seu companheiro natural. A menina mais boa e bonita na mão. 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
1: 2 horas mais tarde.
2: Ah, não foi maravilhoso. Que noite sabe que não tive.
0: Ah, não, muita atenção na jogada. Vou ter que dizer cuidado. Nunca vou te deitar e nunca vou te levantar. Cuidado na decepção. Número 2, muita chama de vinha com cheio aquele pedo daquela pessoa. Para saber se te vai dar certo ou não. Porque às vezes vou te decepcionar. Bom, a não chegar num faz, né? Num faz. Vou poder dar um pedo, por favor.
3: Oi?
0: Pede.
3: Oi? Vou ter certeza?
0: Ok. Barulho tá lá. Barulho tá bom, né? Agora. Já de bonas, relação está muito longe. Número 3 é importante numa relação também, porque um tchá que é a mulher devia espiar tamanho de Joãozinho logo no primeiro dia.
3: Oi, tudo direito. Ué, não pode ser outra medida de...
0: Pode medir, lá tem a vontade.
3: Não está medida, já. Não pode outra medida, né? Desculpa-me. Só 5 centímetros? A relação acaba.
0: Número 4, de chaves ou 2, eu devia fazer um teste para saber quem sabe cozinhar e quem não sabe cozinhar, porque às vezes também não estou decepcionado. A especialidade da casa é meter-te bem trão frango, meter-te bem fazer um colo de peixe, vou nem imaginar. Vou-te bater trão frango para fazer um colo de peixe? A relação acaba. Ah, não sim, que é pá, deixa-me dizer a pessoa. Já que a pessoa dormiu, para saber se ele está a roncar ou anda a roncar, assim os outros saberes de outra relação, tem de para frente ou anda para frente. Porque tem ronco que. Número 6, é uma coisa que muito chato não devia espiar também. Que a pessoa pode ser mais bonita que ele falou. Mano, muito chato, que a pessoa devia. Não tem que espiar se ele sabe dançar ou não sabe dançar, porque se

Porque tem sogras que é malvada. Ainda por cima, se não for esperança, a esperança é a última coisa a morrer. Bota fute, minha brada. Atenção, atenção, tem sogras que é bom. Mito que ele minha nem vai queixar. Número 8, como não? Ele tinha que ser falado nesse tema. Pentei é uma coisa importante numa relação. Pentei tinha que ser falado nessa história. Devia ter um código penal, quer dizer, a partir de 2 milímetros para cima, relação poder terminar. Mas, Joana, mas código penal, 125, problema de casal, quer dizer, vou ter que ter 2 milímetros. Joana, que lá não pentei, que não vai nada. Mas, eu tomei 2 milímetros ou 2 metros, que esse menino já tem 1 metro e meio. Mas uma coisa, a relação acaba. Número 9. Preciso parar de dizer que ela é minha prima, que ela é minha prima, que ela é minha mãe, não é nada, é minha prima. Acabou de dizer assim, porque quando eu dizer minha prima, ela já está pesquisando de azar quem é que é a pessoa. Número 10. Número 10, como sempre, vou-te apanhar de Lissim, vou-te partilhar, vou-te identificar algum amigo nessa história, Lissim, e vou-te escrever um daqueles 10 coisas que devia ser evitado no princípio de uma relação. Um da convidou, e vou-te partilhar, e vou-te... E vou-te partilhar ou não? Não, as relações vão acabar.

Quer ver, né? 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Olha, que música ali. É só música de paródia. 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Por exemplo, modo de botar as milionárias. 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Cabeça é papel direito de ninguém mais. 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Deus te jura, mora no safra. 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